Cláudia é o nome artístico de Maria das Graças Halo Medori, nascida no Rio de Janeiro em 10 de maio de 1948. Desde criança, sempre se interessou por música. Ela tinha um tio que costumava fazer saraus de música e um dia ela cantou Maringá, de Gilberto Carvalho, e foi muito aplaudida. Aquela apresentação foi o embrião para que ela mais tarde tomasse a decisão de ser cantora. Sua família mudou-se para Juiz de Fora, em Minas Gerais, onde ela começou a se apresentar em programas de calouros, quando tinha apenas 9 anos de idade. Aos 13, foi crooner do conjunto Meia Noite, que animava as festas e bailes da região. Na década de 1960, sua família mudou-se novamente, agora para São Paulo. E foi nessa época que ela começou a se apresentar no programa O Fino da Bossa, comandado por Elis Regina, sendo bem recebida pelo público. Por causa das aparições nos programas de TV, ela gravou o primeiro disco, um compacto, em 1965. No ano seguinte, o jornalista e produtor Ronaldo Boscoli a chamou para fazer uma temporada de shows no Rio. Boscoli propôs que o show se chamasse Quem Tem Medo de Elis Regina. A cantora não concordou. O título ficou definido em Cláudia Não Se Aprende na Escola.

Mas a história se espalhou e Cláudia foi alvo do que hoje chamamos de fake news. Foi taxada de oportunista aquela que queria tomar o espaço de Elis. Ela conta que as portas se fecharam e nada foi feito para reverter o mal entendido. Cláudia lamenta nunca ter conseguido conversar sobre o assunto com Elis. Cláudia deixou o programa e foi para a TV Excelsior participar do programa Ensaio Geral, ao lado de Gil, Caetano, Bethânia, entre outros. Mas, segundo ela, o conflito em O Filho da Bossa fez com que as oportunidades no Brasil diminuíssem. Decidiu ir para o Japão, onde ficou por 6 meses fazendo shows, gravou 2 compactos e 1 disco e vendeu mais de 200 mil cópias.

Já de volta ao país, a era dos festivais surgiu como um novo sopro em sua carreira. Em 1969, ela venceu o primeiro Festival Fluminense da Canção, defendendo a música Razão de Paz para Não Cantar, de Eduardo Lages e Alésio de Barros. Cláudia foi então contratada pela gravadora Odeon e logo no seu primeiro compacto lançado no final de 1970, teve as duas músicas muito executadas nas rádios. No lado A, Cláudia fez uma releitura da música Jesus Cristo, de Roberto Erasmo Carlos, e no lado B, Com Mais de 30, composição de Marcos e Paulo Sérgio Valle.

Aproveitando o sucesso desse compacto, a Odeon lançou em 1971 dois LPs de Cláudia. Jesus Cristo contém as duas músicas do compacto e Você, Cláudia e Você. Nesses dois discos foram incluídas duas músicas compostas por Antônio Carlos e Jocafe, que dois anos depois também foram gravadas pela dupla.

Em 1972, Cláudia não lançou nenhum álbum, mas lançou 3 compactos simples, com destaque para a música Como 2 e 2, de Caetano Veloso, também gravada por Roberto Carlos.

Em 1973, ela lançou o álbum Deixa Eu Dizer, cuja faixa título, de autoria de Ivan Lins e Ronaldo Monteiro de Souza, foi o grande sucesso do disco, além de Só Que Deram Zero Pro Bedeu, de Luiz Wagner, inspirado numa história real.

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2: Cláudia estava no auge, mas a chegada de Clara Nunes ao cast da Odeon, segundo ela conta, fez com que a gravadora decidisse concentrar as atenções apenas na então nova cantora. Ela então decidiu deixar a gravadora. Depois disso, passou pela RCA Victor e pelo selo Epic da CBS, deixando 3 álbuns gravados, mas sem o sucesso esperado. Destaque dessa fase foi para a releitura de Soy Latino Americano, o sucesso do Zé Rodrigues.

Mas foi em 1983 que Cláudia voltou aos holofotes após aceitar um convite do diretor Maurício Sherman para fazer a ópera rock Evita, mediante um teste que aconteceu sob o olhar do famoso produtor de musicais Victor Berbara, que havia comprado os direitos do espetáculo. Evita é um espetáculo emocionante, denso, em preto e branco. A música de Tim Rice e Lloyd Webber é simplesmente maravilhosa e muito difícil de ser cantada. Daí a grande dificuldade que tiveram na época para escolherem a cantora que faria o espetáculo. Alguns nomes do teatro e da música fizeram o teste, mas não foram aprovados. Victor, depois de ouvir Cláudia, não teve dúvidas quanto à protagonista de Evita no Brasil. E Cláudia foi apontada como a melhor Evita do mundo pelos produtores ingleses Robert Stigwood e David Lant.

O espetáculo ficou um ano e meio em cartaz e, apesar da grande repercussão, Cláudia não conseguiu emplacar outro sucesso na década de 1980. Gravou em 1986 o álbum Sentimentos, com destaque para a versão de Sweet Memories, de Ray Charles.

Em 1998, Cláudia resolveu prestar uma homenagem ao seu amigo Taiguara, gravando um belíssimo álbum com composições dele. Vamos ouvir uma dessas faixas, Mudou.

Atualmente, Cláudia mora em São Paulo e continua se apresentando em casas de espetáculos. Seu último álbum gravado foi em 2022, chamado A Nossa Bossa Sempre Jovem, onde ela regravou sucessos da Jovem Guarda com o ritmo de bossa nova. Vamos ouvir uma das faixas desse disco, encerrando essa homenagem.

E agora é o momento da confraternização. Um abraço especial vai hoje para o Rogério do Panamá, o Sidônia Márcia de Dourado, a Dora de São Paulo, a Laura do Rio, a Edneia de São Paulo, a Cidinha de Sorocaba, a Rose também de Sorocaba, o Gilmar de Caxias do Sul e o Morse do Rio. Para vocês, eu mando agora

0: E agora vejo o momento do ouvinte.
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0: O momento do ouvinte vai atender hoje o pedido da Márcia, um da Cidinha, um da Doris e um do Jorge Morse.

0: No momento do ouvinte, tivemos Scorpions com a música Still Loving You, grande sucesso desde o ano de 84, o pedido foi da Márcia. Depois o Robin Gibb cantou para a Cidinha de 69, Saved by the Bell. Dizzy Hales com Voyage, Voyage, foi o pedido da Doris de 86. E terminamos com o pedido do George Morrison de 59, o Phil Phillips com a música Sea of Love. E aqui estamos encerrando o programa de aniversário de 17 anos do Momentos Eternos, o programa número 795. Agradecendo a atenção de todos e convidando para o próximo programa, domingo que vem, a partir das 20h30 da noite. Um grande abraço a todos, fiquem em paz e nos veremos domingo. Até lá!
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2: 22 horas e 13 minutos.
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8: Olá, é hora de ficar muito bem informado. Info News está no ar. Edição deste sábado, dia 3 de outubro de 2026. Muito prazer, eu sou o Silva Júnior. E essa é a notícia de agora. A exibição de tecnologias de ponta na Inotrans 2026, maior feira ferroviária do mundo em Berlim, na Alemanha, escancara o abismo tecnológico enfrentado pelo setor de transporte sobre trilhos no Brasil, que está praticamente abandonado. Enquanto fabricantes internacionais apresentam trens autônomos, sistemas a hidrogênio e máquinas inteligentes de manutenção, especialistas apontam que o problema brasileiro não é a compra dos equipamentos, mas a ausência de uma rede ferroviária integrada e viável. Executivos do setor destacam que a modernização exige contratos de longo prazo, com segurança jurídica, investimentos robustos em malhas conectadas a portos e centros consumidores, além da formação urgente de mão de obra especializada em tecnologia e análise de dados para operar trens e sistemas modernos. Daqui a pouco eu volto com mais notícias aqui no Info News.
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5: 22 horas e 24 minutos.

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1: Sejam bem-vindos.
2: Amigos da Super Túnel, recordar faz bem e brilha o som, meu, boa noite.
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2: Está no ar mais um programa Momentos Eternos. E hoje é um programa especial, onde completamos 17 anos de exibição pela supertúnel.net. Mais uma vez eu quero agradecer ao DJ Nogueira por ter me dado essa oportunidade de apresentar o programa, agradecer aos ouvintes e principalmente ao pessoal que semanalmente frequenta nosso chat com sugestões e pedidos para que possamos continuar trazendo muita música de qualidade. Muito obrigado a todos vocês.

0: No programa Momentos Eternos, você ouve as músicas que você gosta de ouvir, porque você faz o seu pedido musical entrando aqui no nosso chat ou nas caixas de mensagens das rádios que eu mencionei. E quem viveu não vai esquecer a abertura do nosso programa de hoje com uma saudade pedida pela amiga Rose.
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0: E começamos o programa com uma saudade pedida pela amiga Rose. Roupa Nova com a música Os Corações Não São Iguais, de 1994.
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0: No quadro Sequência de Classe tivemos o Dave Feley com Stuck on You, de 2026, pedido pelo Sidônio. Foreign com I Want to Know What Love Is, de 84, pedido da Sininha. E de 87, a Rose quis ouvir o Richard Marx com Nothing Else But Love.
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0: Hoje a nossa homenagem é para o cantor Rick, que fez muito sucesso quando fez dupla com o cantor Renner na década de 1990. Seu nome de batismo era Geraldo Antônio de Carvalho e faleceu em 21 de setembro de 2026, aos 59 anos, num acidente de helicóptero em Santa Catarina. Além de cantor, Rick também foi compositor de músicas gravadas por vários artistas sertanejos. Vamos homenageá-lo com dois dos maiores sucessos da dupla Rick e Renner, Cara de Pau e Ela é Demais.

0: 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E hoje nós vamos para mais um especial Um Cartaz no Túnel.
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Hoje vamos falar de uma cantora brasileira que fez mais sucesso no exterior do que no Brasil. Chegou a ser considerada rival de Elis Regina pela qualidade da sua voz. Quem se apresenta é a cantora e compositora Cláudia.

Cláudia é o nome artístico de Maria das Graças Halo Medori, nascida no Rio de Janeiro em 10 de maio de 1948. Desde criança, sempre se interessou por música. Ela tinha um tio que costumava fazer saraus de música e um dia ela cantou Maringá, de Gilberto Carvalho, e foi muito aplaudida. Aquela apresentação foi o embrião para que ela mais tarde tomasse a decisão de ser cantora. Sua família mudou-se para Juiz de Fora, em Minas Gerais, onde ela começou a se apresentar em programas de calouros quando tinha apenas 9 anos de idade. Aos 13, foi crooner do conjunto Meia Noite, que animava as festas e bailes da região. Na década de 1960, sua família mudou-se novamente, agora para São Paulo. E foi nessa época que ela começou a se apresentar no programa O Fino da Bossa, comandado por Elis Regina, sendo bem recebida pelo público. Por causa das aparições nos programas de TV, ela gravou o primeiro disco, um compacto, em 1965. No ano seguinte, o jornalista e produtor Ronaldo Boscoli a chamou para fazer uma temporada de shows no Rio. Boscoli propôs que o show se chamasse Quem Tem Medo de Elis Regina. A cantora não concordou. O título ficou definido em Cláudia Não Se Aprende na Escola.

Mas a história se espalhou e Cláudia foi alvo do que hoje chamamos de fake news. Foi taxada de oportunista aquela que queria tomar o espaço de Elis. Ela conta que as portas

fecharam e nada foi feito para reverter o mal-entendido. Cláudia lamenta nunca ter conseguido conversar sobre o assunto com Elis. Cláudia deixou o programa e foi para a TV Celso participar do programa Ensaio Geral, ao lado de Gil, Caetano, Bethânia, entre outros. Mas, segundo ela, o conflito em O Filho da Bossa fez com que as oportunidades no Brasil diminuíssem. Decidiu ir para o Japão, onde ficou por 6 meses fazendo shows, gravou 2 compactos e 1 disco e vendeu mais de 200 mil cópias.

Já de volta ao país, a era dos festivais surgiu como um novo sopro em sua carreira. Em 1969, ela venceu o primeiro Festival Fluminense da Canção, defendendo a música Razão de Paz para Não Cantar, de Eduardo Lages e Alésio de Barros. Cláudia foi então contratada pela gravadora Odeon e logo no seu primeiro compacto lançado no final de 1970, teve as duas músicas muito executadas nas rádios. No lado A, Cláudia fez uma releitura da música Jesus Cristo, de Roberto Erasmo Carlos, e no lado B, com mais de 30, composição de Marcos e Paulo Sérgio Valle.

Aproveitando o sucesso desse compacto, a Odeon lançou em 1971 dois LPs de Cláudia. Jesus Cristo contém as duas músicas do compacto e Você, Cláudia e Você. Nesses dois discos foram incluídas duas músicas compostas por Antônio Carlos e Jocafe, que dois anos depois também foram gravadas pela dupla.

Em 1972, Cláudia não lançou nenhum álbum, mas lançou 3 compactos simples, com destaque para a música Como 2 e 2, de Caetano Veloso, também gravada por Roberto Carlos.

Em 1973, ela lançou o álbum Deixa Eu Dizer, cuja faixa título, de autoria de Ivan Lins e Ronaldo Monteiro de Souza, foi o grande sucesso do disco, além de Só Que Deram Zero Pro Bedeu, de Luiz Wagner, inspirado numa história real.

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2: Cláudia estava no auge, mas a chegada de Clara Nunes ao cast da Odeon, segundo ela conta, fez com que a gravadora decidisse concentrar as atenções apenas na então nova cantora. Ela então decidiu deixar a gravadora. Depois disso, passou pela RCA Victor e pelo selo Epic da CBS, deixando 3 álbuns gravados, mas sem o sucesso esperado. Destaque dessa fase foi para a releitura de Soy Latino Americano, o sucesso do Zé Rodrigues.

Mas foi em 1983 que Cláudia voltou aos holofotes após aceitar um convite do diretor Maurício Sherman para fazer a ópera rock Evita, mediante um teste que aconteceu sob o olhar do famoso produtor de musicais Victor Berbara, que havia comprado os direitos do espetáculo. Evita é um espetáculo emocionante, denso, em preto e branco. A música de Tim Rice e Lloyd Webber é simplesmente maravilhosa e muito difícil de ser cantada. Daí a grande dificuldade que tiveram na época para escolherem a cantora que faria o espetáculo. Alguns nomes do teatro e da música fizeram o teste, mas não foram aprovados. Victor, depois de ouvir Cláudia, não teve dúvidas quanto à protagonista de Evita no Brasil. E Cláudia foi apontada como a melhor Evita do mundo pelos produtores ingleses Robert Stillwood e David Land.

O espetáculo ficou um ano e meio em cartaz e, apesar da grande repercussão, Cláudia não conseguiu emplacar outro sucesso na década de 1980. Gravou em 1986 o álbum Sentimentos, com destaque para a versão de Sweet Memories, de Ray Charles.

Em 1998, Cláudia resolveu prestar uma homenagem ao seu amigo Taiguara, gravando um belíssimo álbum com composições dele. Vamos ouvir uma dessas faixas, Mudou.

Atualmente, Cláudia mora em São Paulo e continua se apresentando em casas de espetáculos. Seu último álbum gravado foi em 2022, chamado A Nossa Bossa Sempre Jovem, onde ela regravou sucessos da Jovem Guarda com o ritmo de bossa nova. Vamos ouvir uma das faixas desse disco, encerrando essa homenagem.

E agora é o momento da confraternização. Um abraço especial vai hoje para o Rogério do Panamá, o Sidônia Márcia de Dourado, a Dó de São Paulo, a Laura do Rio, a Edinei de São Paulo, a Cidinha de Sorocaba, a Rose também de Sorocaba, o Gilmar de Caxias do Sul e o Morse do Rio. Para vocês, eu mando agora

0: E agora é a vez do momento do ouvinte.
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0: Momento do ouvinte vai atender hoje o pedido da Márcia, um da Cidinha, um da Doris e um do Jorge Morse.

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6: Meia-noite e 3 minutos.
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4: Meia-noite e 45 minutos.
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3: Uma hora e 21 minutos.
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6: Uma hora e 55 minutos.
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3: 2:33.
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3: 3:08.
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5: 3:51.
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4: 4:25.
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3: 5:10.
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7: Cinco horas e 47 minutos.
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3: 6 horas e 26 minutos.
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3: 7:01.
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1: Sete horas e 38 minutos.
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3: 8 horas e 16 minutos.
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4: 8 horas e 51 minutos.
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0: 9:26.
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1: 10 horas e 4 minutos.
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3: 10 horas e 47 minutos.
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7: 11 horas. E 21 minutos.
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4: Meio-dia.
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Bom, vamos lá, tem mais um aí? Dá pra sair? Daniel? Vamos embora, Xê. Vamos embora.

toda. Quero apresentar para vocês, porque se teve alguma coisa positiva, o culpado são esses 9 músicos que estão aqui no palco. Eu sou apenas um item desse tamanho, diante dessa grandeza desses músicos. No violão, bota o violão aí, compadre aí. O Alto Regadas. Passa aí, meu filho.

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6: Meio-dia
7: e 42 minutos.

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5: 13 horas e 20 minutos.
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4: 13 horas e 58 minutos.
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3: 14 horas e 32 minutos.
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2: 15 horas e 10 minutos.
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3: 15 horas e 47 minutos.
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0: paixão. 16 horas e 1 minuto.
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0: Boa tarde, João Pessoa. Começando aqui mais um programa Funk do Bem pela 87,9 Mangabeira FM e pela Recordar Faz Bem, junto com o senhor Adalberto Ferrari e o nosso amigo Tony Miranda. E aí, meu DJ, como passou a semana, meu nobre?
1: Graças a Deus, passei bem. Estamos chegando, né? Começar o pancada novamente.
0: Pois é, hoje a programação é uma programação diferenciada aí, junto com o nosso amigo MC e DJ Nildo. É, o cara canta e o cara também sabe fazer aquela mixagem só pra galera curtir o que é bom das antigas. E eu fico muito feliz, ele mandou um áudio aqui pra mim e eu vou pedir permissão para poder rodar o áudio dele aí no ar, né? O meu amigo MC e DJ Nildo. Quero mandar aqui um alô também para o meu amigo e DJ Tintinho lá de Sobral. Meu amigo DJ Tintinho, ele me deu umas dicas aí e eu vou, né? Claro, é lógico, pedir ajuda dele pra gente poder organizar as coisas, porque tudo certo, nada errado, as coisas dão tudo certo. E quero mandar aqui um alô e um abraço para meu amigo Vando da Resenha aí, que completou aí mais uma era, com o corpinho de 30, o pique de 20, o meu amigo Vandoca da Resenha, Vando da Resenha aí. Parabéns, meu amigo, parabéns, meu nobre, que essa data se repita por muitos e muitos anos, né? E que você sempre seja esse cara aí alegre e que transmita muita alegria para a rapaziada em quem vive e quem está ao seu convívio, né? E assim sucessivamente. E mandar aqui um alô e um abraço para meu amigo Mr. Macarrão, lá do Vieira Diniz, o filho da tia de Leusa, que faz o melhor dindim gostoso da Paraíba. Meu DJ, você sabia que ele disse que ia trazer uns dindinhos, ó?
1: Opa!
0: Eita! Macarrão,
1: aí tá certo!
0: Macarrão, promessa é dívida. Meu DJ, eu vou soltar aqui só o áudio do meu amigo DJ MC e DJ Nildo, né?
2: Sando e toda a massa funkeira que tá curtindo a equipe. Boa tarde para meu amigo Claudemir, DJ Sandro e toda a massa funkeira que tá curtindo a equipe Funk do Bem. Aqui quem tá falando é DJ e MC Nildo. Tô passando aqui para agradecer, né, ao nosso amigo Claudemir, DJ Sandro, por essa oportunidade, né, de ter divulgado aí essas montagens para toda a massa funkeira que tá curtindo aí a programação da equipe Funk do Bem, essa galera linda, maravilhosa de João Pessoa e de toda a Paraíba. Sinto abraçado aí pelo nosso DJ e MC Nildo, que Deus abençoe a todos e vamos que vamos.
0: Esse foi o meu amigo e o nosso amigo MC Nildo lá de Pombal. MC Nildo tá aí na escuta. Sua sequência vai ser tocada agora e eu tenho um enorme prazer e orgulho de ter você aí na equipe Funk do Bem e fazendo essa parceria. Como meu amigo DJ Tintinho já disse que as coisas só funcionam com parceria, e aí a gente vai começar a ter aí essas parcerias. O próximo DJ da semana passada vai ficar de mandar aí a sua sequência e a gente vamos tocar. Meu DJ, eu posso soltar aqui, começar o programa?
1: Pode, companheiro.
0: Então, DJ, aperta o play.

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0: aí, porque ele fez fazendo e foi uma coisa espetacular. Eu tiro o chapéu para o MC e DJ Nildo. É,
1: o cabo é fera, viu?
0: Ele botou aí para arrebentar na... Ele botou aí para arrebentar na... Na sequência, Nildo tá de parabéns aí, viu? É... Os ensinamentos que lhe ensinaram, você aprendeu muito bem aí, porque é top demais. É... Meu DJ, você é bom de reconhecer voz.
1: O cara é 10 anos.
0: Não, você é bom de reconhecer voz.
1: Alguns.
0: Vamos lá. Eu quero saber se você conhece essa voz aqui, né? De um ouvinte, e você já curtiu também, né?
1: Vamos ver, vamos ver.
2: Boa tarde aí pra todos da equipe Funk do Bem, pra todos os ouvintes aí da rádio. Tô por aqui, viu? Ligadinha no programa aqui de Cabedelo. Um beijo da Tiane.
1: É ela?
0: É, MC...
2: E da... Maninha! Da Luna.
0: MC Tiane
2: e... Um beijão aí pra todos.
0: MC Tiane e a Luninha está lá em Cabedelo aí, fazendo essa assistindo a programação. E aí Tiane, né, que ela é uma referência, né, da música do funk paraibano, dos MCs. Ela que fez aí um trio de MC, ela, MC Neck e Duda. E Tiane era o trio Ternura do Clube da Massa aí, essas meninas aí que fizeram bastante sucesso. E tem outra MC aqui também que chegou mandando seu áudio aí, e eu acho que você conhece. Ela deixou de ser a menina do Picolé e hoje ela é a menina do Pet.
1: Aí tá certo.
0: E também da Janta.
2: Boa tarde, galerinha. Esse Neg aqui na voz, passando pra deixar um abraço, um beijo pra todos que estão curtindo a rádio aí, Funk do Bem. Essa rádio maravilhosa, todo final de semana traz aí boas recordações para a gente. Tô aqui na minha correria, mas já vou para outra correria, que são as jantinhas da NEC. Delícia de sabor marmitaria, viu? Corre lá no Instagram, faça já o seu pedido. E um abraço aí para toda a galera da equipe Funk do Bem. Um final de semana esplendoroso para todos vocês. Um beijo, boa tarde, fique com Deus.
0: É, pois é, tá aí, né, MC Neck, MC Tiane, mandaram seu áudio aí, Neck tá na correria dela aí, né, ela, hoje ela é a menina do Pet, deixou de ser a menina do Picolé, é a menina do Pet, a mais tarde ela tá fazendo a jantinha dela, porque Neck, ela faz uma janta, e você pode fazer seu pedido, né, é delícia de sabor marmitaria, que é da nossa MC Neck. Eu já tive o prazer de pedir a ela uma janta, e cara, a janta dela,
1: foca não me chamou, meu irmão.
0: É, pois é, mas você pode fazer o pedido aí, né, pra nossa MC Neck no número 99368-5279. 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A comida da mulher é um espetáculo. Meu DJ, essa semana eu passei lá na minha, no meu bairro, no meu antigo bairro, Cruz das Armas City, assim o Magão chama, né? O MC Magão. E eu quero dizer uma coisa, o seguinte: encontrei meus velhos amigos lá, né? Os meus amigos de infância, de verdade, e eles estão lá na escuta, né, do programa Funk do Bem, assistindo a gente pelo YouTube da Mangabeira FM. Eu quero mandar um abraço todo especial para essa turma aí, que fez parte da minha vida, fez parte da minha infância, essa galera todinha aí, né? É, mandar aqui um alô para o Raposo Bebidas é onde está o estabelecimento aí, tocando a programação do Funk do Bem. Tá Flávio, Gilvan, o André, o André Raposo, ele está lá no seu estabelecimento aí, transmitindo a programação do Funk do Bem. Eu quero dizer a essa rapaziada que seja muito bem-vindo, porque essa galera fez parte da minha infância. E tá aí, encontrei vários amigos, queria encontrar mais, mas aí meu tempo foi corrido e eu estava lá prestigiando aí e rever os meus amigos e saber que todos eles estão bem. E detalhe importante que eu quero dizer aqui, para quem não sabe, toda vez eu repito essa história para ele, mas ele sabe que quem me ensinou a ler e andar pelo centro de João Pessoa foi o Raposo, e me deu a primeira oportunidade de assistir um filme no cinema, foi André Raposo, lá na década dos anos 90. Né, no início dos anos 90 aí, meu amigo André Raposo me ensinou aí a andar de ônibus, né, a ir pro centro da cidade, aí assistir um cinema. Eu tive essa honraria aí e saber que meu amigo está bem aí lá em Cruz das Armas. É isso daí, meu DJ. Eu já conversei demais, daqui a pouco tem a luz e... Vamos agora para a parte do meu DJ agora, e quero agradecer ao MC e o DJ Nildo que esteve aí na programação, que fez essa maravilhosa...
1: Ele arrasou, viu? Ele arrasou.
0: Ele arrasou demais, e dizia a ele, Nildo, você está de parabéns, você está no caminho certo, né? Você está no caminho certo aí com o que você faz, com o que você gosta, e isso é maravilhoso. E dizer que eu também vou entrar nesse hall aí de aprender cada vez mais aí com essa turma que tem sempre a oferecer, inclusive ao nosso amigo DJ Tintinho também, que é um cara aí que representa muito bem o funk, tanto paraibano quanto lá de Fortaleza, e todo parâmetro aí para a música nacional e várias parcerias que o nosso amigo DJ Tintinho também tem. Quero mandar aqui um alô para minha filha que está aí assistindo a programação no YouTube, e quero mandar um alô também para Júnior, que está junto com ela. Cuide bem da minha filha, porque é o meu bem mais precioso que eu tenho. DJ, vamos começar o segundo bloco aí, que eu já falei demais, agora é sua vez. Arrebenta na...
1: Vamos lá!
0: DJ, tá preparado?
1: No ponto, companheiro!
0: Então aperta o play.

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0: que esteja em bom lugar. 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

0: É isso aí, galera, estamos de volta aí. Esse é o nosso amigo MC Landinho. Essa música aí tem, eu acho que deve ter na faixa aí de uns 7 a 8 anos. O nosso amigo MC Landinho uma vez fez uma regravação e mandou para mim aí ele e a filha dele. Se eu não me engano, o nome da filha dele já é chamada de Jamile. Jamile, eu acho que Jamile tem uns 7 a... há 8 anos aí, e hoje ela já está uma moça, né? E essa música aí, eu achei muito massa, que Landinho fez e ele gravou e mandou pra mim, já com a voz da filha dele aí, e eu acho máximo demais. E essa é uma das minhas músicas preferidas do MC Landinho, né? Que teve aí, né, a honra de gravar essa música aí, e essa música é maravilhosa aí. Meu DJ, quem tá na escuta, será que você vai saber quem é que tá na escuta?
1: Liga aí.
0: Eu vou mandar aí na real pra vocês quem é que tá na escuta aí.
2: Alô, galera do Funk do Bem, aqui quem tá falando é DJ Tintinho do programa Festa Funk, estou falando diretamente de Sobral, Ceará. Eu também estou ligadinho no programa Funk do Bem. Tô ligado, hein?
0: E esse é o nosso amigo DJ Tintinho lá de Sobral. Essa galera aí não tá botando pano pra manga, não. Essa galera aí são relíquia do funk. Você conhece o DJ Tintinho, né?
1: Conheço.
0: DJ Tintinho, ele vai estar aqui em João Pessoa. Provavelmente agora, eu acho que é em agosto ou é setembro. Ele vai estar aqui em João Pessoa. Resolvendo algumas pendências dele aqui em João Pessoa, né? E ele é um cara muito gente boa. Tem outro DJ também, que também tá na escuta lá no Terceirão, que tá escutando a programação do Funk do Bem. Eu quero saber se você também vai conhecer a voz dele. Ele que é o cara que tem uma voz maravilhosa, e ele já fez algo aqui para o Funk do Bem.
3: Rapaziada do Funk do Bem, DJ Mauro aqui na fita. Olha aí, Funk do Bem, hein? Que programa arretado aqui na sua 87,9 Mangabeira FM. Que bom que vocês existem. O funk em primeiro lugar, acima de tudo. DJ Mauro, eu tô treinado, hein? Vou tocar aí, hein? Me chama que o pai tá aqui. DJ Clandemir, DJ Sandro. Salve, salve, que Deus abençoe a todos. Funk do Bem, tamo junto e misturado, hein?
0: É isso.

0: aí, esse é o DJ Mauro, DJ Blackside, sempre aí na escuta. O cara é uma...
1: Repete o nome aí.
0: É, DJ Mauro Blackside.
1: É, ele tá famoso na
0: vida. DJ Mauro Blackside, ele que já falou pra mim aí que os amigos deles, que chamam ele DJ Blackside, é os amigos deles das antigas. Só que o Mauro, DJ Blackside, ele toca vários ritmos, né? E ele tem uma cultura vasta aí. Ele é um cara aí top de linha demais, o... Mauro DJ, né, que é um cara sangue bom, gente boa demais. E outra pessoa está também aí, mandou seu áudio aí, e vamos ouvir o que ele mandou aí. Ele não é daqui.
1: O pessoal famoso, né?
0: É, o pessoal famoso. E já gravaram música junto aqui do MC, o Missionário Vanderlei aí. Ele já gravou música letra do Missionário Vanderlei e... com o Mensageiro Tota.
2: A graça e a paz para todos aqui na Voz São DMC, passando aqui para agradecer a todos aí, os ouvintes que estão na escuta aí da programação Equipe Funk do Bem, e para os meus irmãos aí, DJ Sandro e locutor Claudemir. Forte abraço aí para todos, Deus abençoe e vamos para cima.
0: E é isso daí, esse é o MC, MC Sandro, lá de Praia Grande, tá aí na escuta também, com a programação dele aí, escutando a programação, e aí, claro, e é óbvio que ele tá esperando também a sua música aí, que ele fez aí com o Mensageiro Tota e o Romério Ideinho aí, que foi uma música maravilhosa demais. Essa galera aí que fez essas músicas aí demais. E quem tá na escuta do...
1: O cara tem meu nome, viu?
0: É.
1: Sandro.
0: Sandro DJ, Sandro MC e MC Sandro, tudo misturado junto numa panelinha só, que é na panelinha do Funk do Bem.
1: Aí tá certo, aí tá certo.
0: E outra coisa, quem está aqui na programação, ele tá escutando dentro do ônibus, tu acredita? É, o índio do funk, você sabe quem é o índio do funk?
1: Sei.
0: É, o MC Landinho aí tá na programação, ouvindo a programação.
1: Toquei a música dele, viu?
0: E
1: tá nela ainda, viu? Tô esperando.
0: E ele gravou essa música aí ele gravou essa música com a filha dele. Mas quem pediu MC Landinho foi MC Neck. MC Neck tá na correria do corre-corre dela aí. Ela disse que tá uma loucura. Mas valeu aí, Neck. Você é uma figura muito importante aí para o funk paraibano e aqui também para o funk do bem. Você é uma figura muito importantíssima. E mandar aqui um alô para o nosso amigo Missionário Vanderlei, que tá na escuta aí da programação do Funk do Bem. Missionário Vanderlei, ele sempre, quem conhece o MC, o Missionário Vanderlei, sabe que ele só responde aqui: tô por cá, ligadinho na programação do Funk do Bem. Meu DJ, eu já falei demais, deixa eu ver aqui o que o meu amigo MC Landinho, né, botou aí. Deixa eu ver aqui se for propício.
3: Cledemir, bota essa aqui que eu tô com a blusa do Festa Funk. Aí depois tu manda pra mim assim, tu salva.
0: É isso daí, ó. Landinho pedindo aí a música aí. Vamos atender aqui um ouvinte rapidinho aí pra galera aí, né, sintonizar e pedir sua música e agradecer toda a galera aí que tá na escuta da programação do Funk do Bem, né? Alô, boa tarde, ouvinte querido. Alô. Alô.
4: Alô.
0: Tô ouvindo, pode falar, meu nobre. Seja
4: muito... Eu quero pedir uma música aí.
0: Pode pedir, que aqui quem manda é você.
4: Ei, boy, bota aquela música aí de mais um detento aí de um MC, não sei, parece que é Magrão, bota aí, boy.
0: Pronto, beleza, a gente vai tocar. Quem é que está falando, meu querido?
4: É Márcio.
0: Márcio, pronto. Fica tranquilo, Márcio. A gente vai tocar aí tua música, né? O teu pedido aí, MC Magão aí, que é outro cara relíquia de João Pessoa. Algo mais que eu possa lhe atender, meu nobre?
4: Não, valeu, boy. Valeu, viu?
0: E você,
4: valeu.
0: E você fala de onde?
4: Daqui de do bairro das Indústrias.
0: Beleza, falando em bairro das Indústrias, quero mandar aqui um alô para o meu amigo Macarrão, que está na escuta aí da programação do Funk do Bem. Macarrão, que é um cara que sempre está junto aí, é uma figura muito importantíssima aí para a equipe Funk do Bem e a cultura paraibana do funk. Meu DJ, eu já falei demais, vamos agora ouvir gospel aí e mandar aqui aquele alôzaço aí pra MC Sam lá de Praia Grande, que
1: vamos
0: está
1: escutar,
0: lá.
1: Vamos escutar Degri, Magão.
0: Bora, vamos embora. Meu DJ tá preparado.
1: No ponto?
0: Magão é que gosta dessa. Meu DJ tá preparado, né? Magão, você tá aí e vamos embora. DJ.
1: Lembrei.
0: Aperta o play.

É isso aí, esse aí é o MC Magão aí, é ele que cantou essa música maravilhosa aí, e tá aí, né, meu DJ, solta a música e a galera quer ouvir a voz do MC Magão.

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0: É, estamos de volta aí com esse rap maravilhoso aí, esse rap gospel do nosso mensageiro Tota, a pedido do meu amigo MC Sandro, lá de Praia Grande, que pediu essa música aí e é oferecido para todos os ouvintes aí da programação do funk do bem aí. Essa galera aí que veio das antigas, né? Que cantava música normais, né? As músicas singulares, e hoje eles cantam música voltada para o cristianismo. Essa galera aí tá de parabéns, porque não deixou a peteca cair. E Nildo, ele mandou uma música aqui no grupo, e foi a primeira música que ele fez lá no Astreia, no show de MC Galo, e ele tá dizendo aqui a NEC que foi a primeira música, e NEC respondeu, eu lembro, né? Essa galera aí que tem essa conexão aí das antigas, essa galera que tem essa afinidade, né, de amizade há muito tempo, eu acho admirável que até hoje estão aí. E falar outra coisa também para o meu amigo missionário Vanderlei, fez uma música aí maravilhosa aí, essa música ficou top de linha e eu não tinha ouvido ainda, e o nosso Sandro DJ aí botou pra galera ouvir a música do missionário Vanderlei. E eu quero mandar aqui um alô para o MC Sapeca, que está lá no Rio de Janeiro escutando a programação do Funk do Bem e assistindo pelo YouTube da Mangabeira FM. Meu DJ, diga quem deu as caras por aqui hoje. Hoje quem deu as caras?
1: Diga aí, meu amigo.
0: Olha, é claro que você conhece essa figura, né?
2: Alô, rapaziada da rádio Funk do Bem, bom fim de tarde para todos. Estou aqui ligadinho na programação, então cuida pela programação, tá show de bola. 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É isso aí, cuida. Desejar aí uma boa tarde para todos que estão na sintonia. Para nosso amigo DJ Sandro e nosso amigo Clemente, que está fazendo a programação, que como sempre está show de bola.
0: Esse é o nosso amigo Fabiano.
1: Ele passou um tempo fora, né? Voltou com força.
0: Voltou com força. 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E mandar aqui um alô pro meu amigo que mora lá em Bahia, que ele diz mais ou menos assim: triste ou calor, me diga quem é.
1: Eu não sei não, amigo, diga aí.
0: O MC Nininho também tá na escuta aí.
1: Esse mesmo.
0: Triste ou calor, essa galera aí, né, que vem escutando o programa Funk do Bem e está aí todo mundo voltado na programação do funk. Essa galera é uma galera das antigas que escuta funk de verdade, funk das relíquias. E falando em funk de relíquia, né, o meu amigo Vando da Resenha, né, ele completou mais uma era aí, e ele é um cara super gente boa, animadíssimo demais, está aqui, mandou aí um muito obrigado aí, meus amigos da programação, né? Ele mandou um obrigado pra mim, um obrigado pra você, Sandroca.
1: Aí,
0: né?
1: Tá certo, aí tá
0: gente,
1: certo.
0: Que a gente fazendo parte da família de Vandoca nas amizades, né? E amizade boa é sempre desse jeito. Vou confirmar agora só com meu amigo DJ Tintinho, se sábado que vem vai ser a sequência dele, meu DJ Tintinho. Se você tiver aí, claro que você tá na escuta, né? Você me confirma um ok aí que já vai a divulgação que o primeiro bloco é do nosso amigo DJ Tintinho, semana que vem, o cara que vem arrebentando aí nas suas lives, no seu Instagram, no YouTube, no shot do YouTube, o DJ Tintinho bota pra arrebentar. E DJ Tintinho, ele tem um super talento, que é um cara, gente boa demais e tem um carisma enorme. Essa semana eu liguei pra ele, ele falou comigo, a gente conversamos um bocado e DJ Tintinho me atendeu muito bem, apesar que ele não me conhece, né, pessoalmente, mas ele fez questão de falar comigo e ainda hoje ele reportou ainda, Cledemir, abaixa mais um pouco o BG que tua voz tá saindo, o BG tá saindo mais alto que tua voz, então abaixa aí, depois o meu DJ Celso aí normalizou e ele mandou de volta aí o recado, só agradecer ao DJ Tintinho e aos demais amigos que estão aí na escuta da programação do Funk do Bem, que é sempre bom a gente ter o que está do outro lado, o que está acontecendo do outro lado, porque muitas das vezes a gente está aqui dentro, mas a gente escuta o retorno do rádio aqui dentro do estúdio, fora a gente não escuta. Aí é muito bom ter o feedback dessa galera aí mandando a real para a programação sair top de linha, de verdade. E mandar aqui um abraço pro meu amigo Leandro, o Léo Mossa, o design do design das galera, né? A galera que está aí, né, na querendo fazer sua arte. Fale com meu amigo Mr. Léo. E dizer aqui, lembrar a galera aqui que tem o Mensageiro Tota, ele tá fazendo um trabalho enorme e eu vejo aí as ações dele aí. Mensageiro Tota, você está de parabéns aí, porque você está fazendo um belo trabalho, não voltado só para a comunidade, sim, mas voltado para o nosso Salvador, o Senhor Jesus Cristo. Aí fica muito feliz em ver sua atitude aí de estar ajudando a tropa que precisa da galera da igreja, e a igreja aí se empenhando para ajudar a rapaziada que tá aí mais necessitando, e a gente que puder ajudar, tamo aí, tamo junto e vamos ajudar. Meu DJ, vamos botar som pra galera.
1: Bora sacudir, sacudir!
0: Então aperta o play, vai, arrocha!

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0: É, estamos de volta aí com esse blocaço maravilhoso e temos um ouvinte especial. Diga aí, meu nobre amigo Vando da Resenha, o cara que é lindo como sempre, é bonito como sempre, mas lindo como nunca. Seja bem-vindo, meu amigo.
1: É ele. Boa noite aí pra geral. Boa noite não, né? Boa tarde. Boa tarde pra geral. Deus abençoe aí a toda a rapaziada. Mandar um abraço aí a toda a rapaziada que está escutando esse movimento funk. E a equipe funk do bem, né? Eita, menino. Eu rindo agora.
0: O meu DJ, né? É DJ Sandroca e DJ Vando da Resenha, locutor, animador de festa, cantor de brega. O cara é polivalente.
2: É o cara, velho.
0: Eu posso dizer uma coisa exatamente a você, o seguinte: você é um cara que tá. Eu sei que por seus motivos aí, por conta de coisa de celular, você acabou saindo do grupo, mas volta, porque eu estou morrendo de saudade das suas comentadas lá no grupo, viu?
1: Eu tô por cá escutando o programa aí. Meu filho, eu tô por aqui, devagarzinho, vou dar resenha, bonito como sempre, marido como nunca. Quero parabenizar a meu amigo Cledemir e meu amigo Sandro, veja aí. Eita, menino. O homem é bom.
0: O homem é especial.
1: Pensa a dupla aí que Deus tá.
0: A dupla dinâmica, Batman e Robin, né? Faz que fumar. E ele está aqui na escuta aqui, né?
2: Tô aqui.
0: Ele tá vendo nós pela.
2: Aí tá certo, pelo tá YouTube.
1: Certo.
0: Vandu.
1: Você tirou o bigode, tirou a barba, ficou mais jovem. Ah, o meu amigo Sandro disse, não, eu não vou tirar, não, eu vou deixar.
2: Deixa o meu.
0: É.
1: Né? Ei, Sandro, boa noite, boa tarde, eu tô com saudade de tu,
2: mas nunca vi. Essa gata.
1: Ô, Sandro, essa semana eu falei, vim com quem, Sandro?
2: Com quem?
1: Com a galera pequenina.
2: Eita.
0: Pois é,
1: ele mandou os parabéns pra mim, Sandro.
2: Mandou, foi?
1: Mandou.
2: Aí tá certo.
1: Cai, meu irmão, é. Tu não vai na onda da cabeça, não, Ricardo.
2: Esse é
1: companheiro.
2: Esse aí é companheiro.
0: Tá. Você tá vendo aí as coisas, como é que é, né? E o Vandoca da Resenha, né? Eu tive a honra e o prazer de conhecer pessoalmente. E semana, Fabiano botou lá o cartaz dele. Hoje o aniversário vai para o Vando da Resenha. E eu quero dizer o seguinte a ele aí: Vandoca, você é um cara espetacular.
1: Obrigado, meu irmão.
0: E eu tive a boa vontade, o enorme prazer de ligar para você e desejar para você um feliz aniversário pessoalmente, ligar para você, porque quando a gente faz uma amizade assim, que é verdadeira e uma amizade boa demais, o que é que a gente faz? A gente sempre tá lembrando dos amigos. E você é meu amigo de coração, viu?
1: E você está convidado, viu? Você sendo convidado, nem que tenha uma passar lá, me dar um abraço, escutar uma música só.
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Cavaleiros. Estamos chegando com os resumos das suas novelas favoritas para essa segunda-feira. E agora, o resumo da novela Amor Valente. Durante o jantar, os convidados fazem uma foto em grupo. Ao olhar a imagem, Camila reconhece Aaron imediatamente e anuncia que finalmente encontrou seu primo. Camila não permite que Augusta ou Dionísio interfiram no relacionamento de seu primo. Dionísio ameaça terminar o relacionamento com Augusta caso ela não convença a filha de que os dois só querem ajudá-la. Helena entra escondida no quarto de Afonso e passa a noite com ele. Augusta quase flagra os dois. Isadora fica furiosa ao descobrir que o filho trai Camila com a própria irmã e o repreende por não ter tomado mais cuidado. Afonso confessa à mãe que Helena o faz se sentir um homem de verdade. Aaron impede Bruno de invadir a casa de Viviana e avisa que a polícia já está à procura da mãe que Helena o faz se sentir um homem de verdade. Aaron impede Bruno de invadir a casa de Viviana e avisa

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0: agora o resumo da novela Desalmada. Otávio fica preocupado ao saber que Tsubaki apresentou uma melhora em seu quadro clínico. Otávio quer conversar com Matheus e diz a German que tem algo nele que lhe convém. Otávio fica furioso ao saber que Tsubaki continua vivo e ordena a Carmelo que vá à capital para acabar com a vida dele. O fazendeiro leva todos os seus trabalhadores para o lançamento de sua campanha para que o apoiem. Ao chegar na praça, Otávio faz questão de ser fotografado ao lado de Edgar usando o uniforme de varredor. Nesse momento, Edgar reafirma seu desejo de vingança. David, por sua vez, reúne os moradores mais necessitados do povoado e ouve suas queixas. Quando Carmelo consegue entrar na UTI e está a ponto de desconectar o respirador, é surpreendido pela chegada de Rafael e Brenda. Fernanda ouve parte da conversa por telefone entre Otávio e Carmelo sobre o assunto.
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1: E agora o resumo da novela Nobreza do Amor. Tem início a festa de Cosme e Damião em Barro Preto. Ana Maria felicita Mundica por seu trabalho no ateliê. Fuad se aproxima de Belmira. Miguel lamenta sua prisão e Adonis o conforta. Januário se declara para Ana Maria e os dois se beijam. Rosa se apresenta para Manuel. Geralda questiona Fortunato sobre Maria Helena. Viriato provoca Bartô sobre suas armações em relação à veneranda. Dona Menina tem um mau pressentimento. Virgínia chega com Gendal a Barro Preto.
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0: E agora o resumo da novela por você. Lucas é agredido e ameaçado, e Juarez o socorre. Suelen fica confusa com seus sentimentos por Mike. Bela cuida de Lucas. Vitor é elogiado por Ricardo. Pérola sai com Manuel. Leandra convida Toy para acompanhá-la a um evento. Vanessa entrega a Giovanna uma lista de demissão de funcionários do hospital. Vitor se automedica e falha diante de Ricardo durante um procedimento médico. Bela ajuda Vitor. Bela se revolta com a demissão em massa de funcionários do hospital e se demite diante de Vanessa.
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0: E por fim, o resumo da novela Quem Ama, Cuida. Heitor afirma a Pedro que deseja descobrir a verdade sobre a morte de Arthur. Pilar avisa Diná que investigou a vida de Andréia. Rosa mostra a Joel o caderno de receitas de Francesca. Fernando faz insinuações sobre Mau Mau a Felipe. Rosa libera a entrada de Adriana, Nancy Lires na casa de Pilar. Silvana acolhe Andréia. A entrada repentina de Adriana na casa de Pilar em defesa de Joel surpreende a todos. Heitor pede para Pedro não contar a ninguém que está vivo. Pilar expulsa todos de sua casa. Ulisses e Lili se beijam. Rafael confronta Pilar. Francesca assusta Pilar. Andréia entrega o anel de noivado a Rafael e afirma que os dois precisam de um tempo. Pedro revela a Adriana que Heitor está vivo.
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0: Cavaleiros. Estamos chegando com os resumos das suas novelas favoritas para essa segunda-feira. E agora, o resumo da novela Amor Valente. Durante o jantar, os convidados fazem uma foto em grupo. Ao olhar a imagem, Camila reconhece Aaron imediatamente e anuncia que finalmente encontrou seu primo. Camila não permite que Augusta ou Dionísio interfiram no relacionamento de seu primo. Dionísio ameaça terminar o relacionamento com Augusta caso ela não convença a filha de que os dois só querem ajudá-la. Helena entra escondida no quarto de Afonso e passa a noite com ele. Augusta quase flagra os dois. Isadora fica furiosa ao descobrir que o filho trai Camila com a própria irmã e o repreende por não ter tomado mais cuidado. Afonso confessa à mãe que Helena faz se sentir um homem de verdade. Aaron impede Bruno de invadir a casa de Viviana e avisa que a polícia já está à procura dele. André Daniel se aproxima de Camila e tenta beijá-la, mas Rafael aparece de surpresa e interrompe o momento. Rafael acusa André Daniel de ter quebrado a promessa que havia feito. Camila sugere que Luz Maria procure a ajuda de um psicólogo. Leôncio volta a ameaçar a jovem e lembra que, se ela revelar o que sabe, Pablo poderá morrer.
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5: Vinte horas e 33 minutos.

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1: Sejam bem-vindos.
2: Amigos da Super Túnel, recordar faz bem e brilha o som, meu, boa noite.
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2: Está no ar mais um programa Momentos Eternos. E hoje é um programa especial, onde completamos 17 anos de exibição pela supertúnel.net. Mais uma vez eu quero agradecer ao DJ Nogueira por ter me dado essa oportunidade de apresentar o programa, agradecer aos ouvintes e principalmente ao pessoal que semanalmente frequenta nosso chat com sugestões e pedidos para que possamos continuar trazendo muita música de qualidade. Muito obrigado a todos vocês.

0: No programa Momentos Eternos, você ouve as músicas que você gosta de ouvir, porque você faz o seu pedido musical entrando aqui no nosso chat ou nas caixas de mensagens das rádios que eu mencionei. E quem viveu não vai esquecer a abertura do nosso programa de hoje com uma saudade pedida pela amiga Rose.
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0: E começamos o programa com uma saudade pedida pela amiga Rose. Roupa Nova com a música Os Corações Não São Iguais, de 1994.
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0: no quadro Sequência de Classe tivemos o Dave Feley com Stuck on You, de 2026, pedido pelo Sidônio. Foreign com I Want to Know What Love Is, de 84, pedido da Sininha. E de 87, a Rose quis ouvir o Richard Marx com Nothing Else But Love.
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0: Hoje a nossa homenagem é para o cantor Rick, que fez muito sucesso quando fez dupla com o cantor Renner na década de 1990. Seu nome de batismo era Geraldo Antônio de Carvalho e faleceu em 21 de setembro de 2026, aos 59 anos, num acidente de helicóptero em Santa Catarina. Além de cantor, Rick também foi compositor de músicas gravadas por vários artistas sertanejos. Vamos homenageá-lo com dois dos maiores sucessos da dupla Rick e Renner, Cara de Pau e Ela é Demais.

0: 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E hoje nós vamos para mais um especial, um cartaz no túnel.
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Hoje vamos falar de uma cantora brasileira que fez mais sucesso no exterior do que no Brasil. Chegou a ser considerada rival de Elis Regina pela qualidade da sua voz. Quem se apresenta é a cantora e compositora Cláudia.